0: Cristo, sentado para a direita do Pai e do Senhor, por sempre. O Espírito Santo diz
1: na igreja aquilo que nos conviene pedir. Dirijámosle agora com confiança nossas orações.